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1: As Forças Armadas Britânicas interceptaram este domingo um petroleiro da frota sombra russa que tentava atravessar o Canal da Mancha. O Ministério da Defesa Britânico informa em comunicado que o navio fica retido e vai ser monitorizado ao largo da costa sul, enquanto as investigações prosseguem, acrescentando que essa ação de fiscalização nas águas territoriais britânicas foi levada a cabo em conformidade com a legislação nacional e internacional. Na rede social X, o primeiro-ministro britânico Keir Starmer afirmou que tinha ordenado a interceção e já destacou o sucesso da operação, que representa mais um golpe à Rússia. Keir Starmer lembra aqueles que alimentam a guerra de Putin na Ucrânia e que não podem esconder-se. No Mundial de Futebol esta madrugada, no grupo D, a Austrália venceu a Turquia por 2-0. O avançado do Futebol Clube do Porto, Denis Gull, jogou pouco mais de 5 minutos. Antes, no grupo C, a Escócia venceu o Haiti por 1-0 e o Brasil empatou a um golo com a seleção de Marrocos. Este domingo, a Alemanha defronta a estreante seleção de Curaçao e os Países Baixos medem forças com o Japão. O Vitória tem novo presidente. Rui Rodrigues é o escolhido para dirigir o clube da cidade de Guimarães por apenas 2 votos de vantagem para o segundo candidato, Viriato Sampaio, e por isso o candidato derrotado pediu a recontagem de votos. No noticiário das 9 vamos ouvir a reportagem da Ariana Azevedo a explicar o que aconteceu no ato eleitoral em Guimarães. Os atrasos nas entradas no aeroporto de Lisboa deixaram marcas muito negativas no turismo do país. Quem o diz é o presidente da Confederação de Turismo de Portugal ao programa Conversa Capital da Antena 1 e do Jornal de Negócios. Francisco Calheiros reconhece que a situação está melhor, mas não está resolvida, e diz que desligar regularmente o sistema de controle de passageiros não é solução. Pelo crime de prevaricação, o presidente da Câmara da Amadora vai ser arguído na operação emergente. A informação é avançada pelo Observador. O autarca socialista Vítor Ferreira é apontado como suspeito por não ter respeitado as regras da contratação pública. Em causa está um contrato entre a Câmara da Amadora e Duarte Moral, também arguído no caso, e que até há pouco era assessor de José Luís Carneiro, líder do Partido Socialista.
0: 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E passam 3 minutos das 8, tempo de Eucaristia Dominical já a seguir.
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Olá, muito bom dia, caros ouvintes da Rádio Canal Sul. Aqui estou eu, Pedro Carneiro, para mais uma emissão neste domingo, 14 de junho. Sejam bem-vindos, então, e deixem-se estar ligados através dos 92.2 e também através da página Facebook, da página Emissão Portugal no Coração. Pois já está toda a gente, ainda está toda a gente a dormir, foram todos para a Feira Lusitana, não é? Assistir ao concerto do Zé Amaro. Portanto, hoje vai ser assim uma manhãzinha assim mais gostosa, né, para pôr a pé. Mas bom, aqui estou eu para passar o melhor da música portuguesa para todos vós. E deixem-se estar ligados aí na minha companhia dentro de momentos. Eu abro linha telefónica ao 0561-533-695 para poderem fazerem as vossas dedicatórias. Agora vamos escutar aqui a voz de Hélder Batista, o melhão da concertina.

Pedro Batista, ele que também esteve aqui em Toulouse na passada sexta-feira, também que fez um grande concerto aqui na 8ª edição da Feira Lusitana. E continuamos e vamos abrir a linha telefónica aqui ao 056153-3695, onde vocês poderão ligar e fazerem as vossas dedicatórias aqui em direto. E agora ficamos com a voz de Tânia e Nel Monteiro.

0: E foi assim a voz de Nel Monteiro e Tânia. E continuamos, e agora vamos abrir a linha telefónica, continuar aqui e lembrar o número de telefone aos nossos ouvintes. E já não é faz falta que já está a tocar. Vamos atender este ouvinte. Olá, bom dia. Estou sim, bom dia.
1: Bom dia, Sr. Pedro.
0: Bom dia, Sr. Arturo.
1: Então, Sr. Pedro.
0: Está bom?
1: Tudo bem?
0: Tudo bem, e consigo?
1: Está tudo bem. Está tudo bem.
0: Pronto, é o que interessa, é o que interessa.
1: É o que interessa é ver calor e sol.
0: Exatamente. E cerveja no congelador, não é?
1: E cerveja no congelador. Exatamente, como você disse.
0: Então.
1: Agora era para lhe dizer um bom dia. E um bom dia para a Dona Irene,
0: Sim.
1: e um bom dia para o meu filho, para a família, e pedir, o que é que vou pedir? O que é que vou pedir? Nasci na Serra, tá? Para não mudar.
0: Sim, senhora, Sr. Arturo, já passo daqui a pouco na China Serra, está bem?
1: Prontos, um grande bom dia.
0: Igualmente, bom dia, boa semana.
1: Bom
0: Um
1: dia.
0: abraço, bom dia, bom
1: Bom dia, um
0: dia.
1: abraço. Um abraço.
0: E continuamos e damos aqui bom dia no Facebook à Maria Brito e ao Belinda Rocha, que mandam um bom dia e um bom domingo. Um bom domingo para vocês também estão desse lado. E agora vamos ficar aqui com a voz de Rosinha.

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1: E vamos atender mais um ouvinte. Olá, bom dia.
2: E com o Sr. Pedro, como está?
1: Como está, Linda da Silva?
2: Olha, mas já estou a ouvir-o.
1: Já está a ouvir?
2: Já estive a ver-o, mas tem um anti-shot verde.
1: Ah, é?
2: Ah, oui, eu estou a ver se está aí ou não.
1: Ah, pois, está bem, está bem.
2: Ah lá.
1: Vocês têm então... Tem que ter conta em mim, não é? A ver se faço as coisas bem.
2: Sim, eu não, mas eu estou por... É para ouvir, porque assim sei que é você. Você passou uma boa semana?
1: Graças a Deus, graças a Deus.
2: Está bem.
1: Já passou?
2: Já passou, hoje é domingo. Mais uma vez obrigado por estar aí, está bem?
1: Por não
2: estar a suportar. Sim, temos que dizer obrigado, porque vocês fazem um domingo formidável. Sem vocês não é domingo. Mete-se na sua cabeça. É verdadeiro aquilo que eu digo. Bom, Sr. Pedro, queria dizer bom dia a todos os portugueses que nos vão ouvir. Também bom dia à feira lusitana. Espero que corra tudo bem. Que vá lá. E queria também dizer bom dia ao Martinho, a toda a gente. E às minhas netinhas, ao meu filho, a toda a minha família. É porque a chininha, mas não faz mal. E queria a Celina Moreira, vamos à festa.
1: Vamos à festa.
2: Sim.
1: Sim, senhora.
2: Malacta, que é, também é linda esta música. E como é a festa da Rami, é bem, vamos à festa.
1: Sim, senhora, já passa então daqui a pouco a Celina Moreira, está bem, Neda da Silva?
2: Está bem, obrigado, senhor Pedro. Um bom domingo, está bem?
1: Igualmente, boa semana.
2: Eu vou continuar a ter muitos beijinhos para uma pessoa que eu não digo o nome hoje.
1: Sim, senhora.
2: Que não está a ouvir.
1: Muito bem.
2: Que não me esqueço dele.
1: Ok, então, Linda da Silva. Pronto. Obrigado, então. Pronto. Bom domingo, até uma boa semana.
2: Domingo,
1: sim?
2: Até amanhã, está bem? Até domingo, se Deus quiser.
1: É domingo, adeus, bom dia.
2: Bom dia.

A Rosinha tem o pau a crescer, sim senhora. E agora vamos ao outro lado. Vamos ficar aqui com a música de Sidónio Silva, aqui à festa.

E foi assim a voz de Sidónio Silva. E continuamos e vamos já ler aqui mais uma mensagem que entrou aqui da parte da Piedade de Carvalho, que diz: bom dia Pedro, bom domingo a todos, ponho uma música bonita para a minha família. Diz aqui a Piedade de Carvalho. Sim senhora, dona Piedade, eu já passo aqui a música bonita daqui a pouco, está bem? Agora 056153-3695 e onde vocês podem ligar e fazerem aqui as vossas dedicatórias em direto. E agora vamos ficar com o tema de João Tiago. Não consigo aceitar.

0: 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E temos mais um ouvinte em linha. Olá, bom dia.
1: Bom dia, Sr. Pedro, se outra vez eu, desculpa de o chatear, à feira, ela abre a que horas, a favor?
0: A partir das 10 horas da manhã.
1: A partir das 10 horas?
0: Sim, senhora.
1: É na Ramé, sim,
0: sabe? Na Ramé, em Torno Feio, sim.
1: Em Torno Feio, está com.
0: É. Bom, onde foi o ano passado, e há 2 anos?
1: Oui, mas eu, como nunca lá fui, e quero ver se vou lá hoje.
0: Tá, sim, senhora, faz você muito bem.
1: Quero lá ver a festa, mas quero ir comprar o galo português.
0: Faz você bem e aproveita e compra um queijinho da serra.
1: O queijo da serra?
0: Sim.
1: Está bem. Já estou a preparar e eu vou lá com mais uns amigos, eu vou lá. Nunca lá fui. No ano passado também quero lá e não podia ir. E há 2 anos também, quero, este ano que posso lá ir e vou lá.
0: Faz você muito bem. Aproveita,
1: é
0: então.
1: É bonita a feira a todos os portugueses lá de Portugal?
0: Acho que sim.
1: Acho que sim.
0: Este ano tem sexta e ontem estive lá muita gente.
1: Ué, ontem não fui, porque quando havia um futebol e nós um sítio fui ver o futebol. Ah, ui.
0: Tem que ser.
1: O Sr. Martinho conhece bem. Onde, se eu disser o nome, ele conhece bem. Mas sim, depois eu digo, é para a gente dizer ao Martinho.
0: Sim, senhora.
1: E em plus falámos de você e não sou irmão.
0: Ah,
1: mas falámos bem. Acho que há um senhor que conhece bem. Ai, Martinho, eu gosto muito dele. Foi que ele nos disse.
0: Ah, e vai lá. Bem.
1: Falámos de você, no Martinho e no nosso Carlos também. Está a ver?
0: Sim, senhora.
1: Ah, desculpa, toda vez que eu falo no Carlos, eu faço chorar. Senhor Pedro, você desculpa, mas está no meu coração, senhor Carlos. Oh, caramba.
0: Sim, senhora Linda Silva, não há problema, está bem?
1: Desculpa, que...
0: Não há problema.
1: Senhor Pedro, não, porque eu gostava muito dele. E gosto de você e do seu irmão. Sou feliz que eu gosto de vocês. E obrigada mais uma vez.
0: De nada, pronto, então.
1: Pedro,
0: pronto.
1: Já não chateio mais.
0: Pronto, não há problema, Linda Silva. Bom domingo, então.
1: Bom dia.
0: E continuamos e vamos aqui às mensagens no Facebook da parte da Margarida Diniz, que diz: olá Pedro, bom dia e bom domingo, põe aí uma música para meu prazer pessoal da Celina. Obrigada, beijinhos, diz aqui a Margarida Diniz. E cumprimentamos também aqui o Miguel Braga, que manda um bom dia Sr. Braga, bom domingo. E continuamos, e o 056153-3695, e ficamos aqui com a música de João Tiago. Quero dar-te o coração.

0: E vamos a mais uma vez ao telefone. Olá, bom dia. Estou sim, bom dia.
1: Bom dia.
0: Bom dia. Oh, foi abaixo. Vamos à música.

0: E gostaria que me passasse uma música, se encontrasse, O Teu Beijo Me Aquece, de Rui Costa.
1: Ok.
0: Vai
1: O
0: lá
1: Teu
0: e um.
1: Beijo Me Aquece. Sim, senhora Fernanda, eu vou ver se encontro a música, está bem?
0: Está bem, se não metes outra bonita, é igual.
1: Sim. Ok,
0: Pronto,
1: então
0: e um
1: Fernando.
0: bom domingo para vocês e para a tua família, sim?
1: Tá, obrigado, bom dia, bom
0: Bom
1: domingo, boa
0: dia, um
1: semana.
0: abraço,
1: Deus, bom
0: Deus,
1: dia.
0: Deus.
1: E continuamos, e agora vamos à outra música, desta vez com Marco Gênio e o tema Doce. Mas antes vamos ao telefone de novo. Olá, bom dia.
2: Bom dia.
1: Ah, bom dia, Susana, não é?
2: Sim.
1: Há bocado caiu a chamada.
2: Sim, peço desculpa. Queria dedicar aqui uma música à família de Zé Amaro.
1: Sim.
2: Uma música, Maria. A Roseira Enxertada.
1: Sim, senhora Susana.
2: Aparecemos aí na Feira de Itana.
1: Exatamente, onde estava um mar de gente. Ontem, sexta-feira também.
2: Sim, na sexta.
1: Ok, Susana, já passo daqui a pouco então com o Zé Amaro, está bem?
2: Obrigado, bom domingo, tudo bom.
1: Deus, bom dia, bom domingo, Deus, bom dia.

0: E mais um ouvinte em linha. Olá, bom dia.
1: Bom dia.
0: Bom dia.
1: É Mariana.
0: Então, Mariana.
1: Aquele que é o moço do Zé Mário, tudo se paga.
0: Tudo se paga do Zé Mário. Sim, senhora, com Mariana. Hã?
1: Com a Lúcia Pérez.
0: Sim, sim. Ok, Mariana, já passa daqui a pouco, está bem?
1: Tá, bom domingo.
0: Igualmente, boa semana, bom dia. Adeus.

E foi assim a voz de Marco Génio. E continuamos, e agora vamos ficar aqui com a música do As da Concertina, O Problema do Ricardo.

0: E esta era a voz de Daniel Carlini. E continuamos. E o 056153-3695 está aqui à vossa espera para fazerem as vossas dedicatórias em direto. E damos bom dia aqui no Facebook à Maria Irene, que mandou um bom dia. Pedro, Valde Branco para todos os ouvintes, diz aqui a Maria Irene. E o Marco dos Santos diz: olá, bom dia, Pedro. Porra, tu passei na canção de Marco Paulo, A Morena Baila. Obrigado e bom domingo. Sim, senhora Marco, daqui a pouco passo. E o telefone toca. Olá, bom dia.
1: Olá, bom dia, Pedro, como vamos?
0: Vamos bem, Manel, e tu?
1: Olha, um pouco por baixo, mas bem, graças a Deus. Um abraço para toda a família, para Carlos, os irmãos todos, e todos os avós, para todos. E para todos os ouvintes que estão escutando a rádio, e para todos que foram à festa que eu fui. E bueno. E põe-me a senhora do Sameiro.
0: Sim, senhora, senhora.
1: Digo a tua família e a todos os portugueses que gostam de Deus.
0: Ok, sim, senhora Manela.
1: Valeu, bom domingo para ti e para a família, carinho. Valeu.
0: Deus, bom dia, Manela. Um abraço, bom dia. E continuamos, e como eu estava a ler aqui as mensagens, temos aqui também o bom dia do senhor de Oliveira, que diz: bom dia, Pedro, e força Portugal, pode meter a música do Portugal. Sim, senhor, eu vou ver se encontro, está bem, senhor de Oliveira. Agora vamos ouvir aqui a voz da Moquita, com a música, a festa vai começar. E mais uma ventilinha. Olá, bom dia.
2: Olá, bom dia, senhor Pedro.
0: Bom dia, senhor Transmontano Manuel.
2: Como está o senhor Pedro Carneiro?
0: Está tudo bem, Manel, e tu?
2: Olha, sempre. Olha, estou-te a ligar para meterem uma música a toda a equipa lá da festa.
0: Sim.
2: Lá do Sindicanos e Racinde. Mete aí uma música Bota Fogo no Terreiro. Bota lá para todo o pessoal. A ver se botamos hoje o último dia fogo lá.
0: Que não pega fogo mesmo, ó Manel.
2: Não. Os frangos podem me pegar.
0: Pois. Ok, Manel, já passa aqui a pouco então a música, está bem?
2: É que é a música. E obrigado, Pedro.
0: Nada, pronto.
2: E ver se aparece logo lá para ver um copito com o pessoal, ó.
0: A ver.
2: Ok.
0: Pronto, um abraço, até logo. Tchau.
2: O copo não líquido, é. O copo.
0: Sim, o copo é melhor deixá-lo, não é? Senão arranha na garganta.
2: Claro. Ok, Pedro.
0: Tá, tchau, Manel, bom domingo.
2: Igualmente para ti, é?
0: Tá, obrigado, bom dia. Adeus. E continuamos, e temos aqui o bom dia da Maria Rita Araújo e do Martinho Carneiro, que pode num bom dia. Bom dia a todos então que estão ligados no Facebook e através dos 92.2.

0: E mais um ouvinte em linha. Olá, bom dia.
1: Muito bom dia, senhor. Como está? Passou bem? Tudo bem consigo?
0: Tudo bem, a senhora Maria. Como está?
1: A senhora vai indo devagar também, olha.
0: Tem que ser, não é?
1: Tem que ser.
0: Pronto, devagar se vai a longe, senhora Maria.
1: E é isso mesmo, é isso. Olha, eu gostaria que você votasse ao senhor de Matosinhos, com a minha idade. Espero que ela esteja no ouvido, que ela chegou a casa, estava hospitalizada. Pronto, espero que ela esteja no ouvido, que ela se lembre que há música hoje no rádio.
0: Sim, senhora, senhora Maria, já passa então daqui a pouco o senhor de Matosinhos, está bem?
1: Está bem, muito obrigada, sim.
0: Pronto, bom domingo, boa semana.
1: Igualmente para si.
0: Obrigado, bom dia. E foi assim a voz de Moquica e continuamos e agora vamos ficar com mais um lindo tema, desta vez Dinis Brites.

Dinis Brites, e já são 9:58, né? Há 2 minutinhos para vocês poderem ligar aqui ao 056153-3695 e fazerem aqui a vossa dedicatória em direto. E vamos à música. E só lembrar então os nossos ouvintes que hoje decorre então o último dia da 8ª edição da Feira Lusitana. E tem abertura da feira agora às 10 horas. E não esquecendo então a partir das 11h30 até às 14h os jogos tradicionais portugueses. Às 14h30 haverá animação pelo DJ Paulo Souza. E logo de seguida, a partir das 15h30, haverá então os grandes espetáculos do Manuel Campos, este artista que vem de Portugal, e também de seguida, pelas 17h30, as Bombocas também vão dar entrada no recinto desta Feira Lusitana, também para o seu grande espetáculo neste fim de tarde do 14 de junho, na 8ª edição da Feira Lusitana. Portanto, se ainda não foi, ainda poderá ir hoje, então pode ir aproveitar e almoçar, que haverá lá o Comes e Bebes com vários pratos típicos portugueses. Portanto, a 8ª edição da Feira Lusitana, hoje, até às 21h, ainda estará a decorrer na base do Oasis de La Ramée. Portanto, venham então passar uma boa tarde de festa.

0: E vamos atender o último ouvinte desta primeira hora. Olá, bom dia.
1: Olá, Pedro, tudo bem?
0: Tudo bem.
1: Ah, aqui o David Dani. Olha, já quero mandar aqui um abraço também para o meu amigo Zé Amaro. Tive conto com ele ontem à noite, foi um prazer estar com ele. Também vos posso vir ter um tema para os portugueses, não é? Metem um tema meu ao teu gosto, está bem? Ok?
0: Ok, David Dani, já passo daqui a pouco.
1: E um grande abraço para toda a equipa e queria que tudo corra bem. E por acaso, ontem à noite foi uma festa fantástica, por acaso.
0: Foi sim, senhora, estava lá um mar de gente. E na sexta também, na sexta também tinha muita gente.
1: Sim,
0: é bom sinal, é bom sinal que as coisas estão a ser feitas como deve ser.
1: Penso que cada ano vai ser melhor e melhor, e em Porto Combo também começou pequeno e agora já vejo aqui lá em Porto Combo é gigante agora.
0: Exatamente, coisas pequenas fazem as coisas grandes, é verdade.
1: Exatamente. Até já mandar uma boa música e um abraço para todos, está bem?
0: Tá, obrigado, David Andi. Bom domingo, então, boa semana. Um abraço.
1: Tchau, tchau.
0: Tchau, bom dia.
1: Bom dia.

Virgílio Faleiro é aqui, imigrante português, e continuamos, e estamos aqui à voz das bombocas, quando são 10 horas e 3 minutos. Temos aqui mensagens, então, que chegou aqui no Facebook, da parte da Ana Rita Costa, que diz: olá, bom dia Pedro e um bom domingo para ti e família. Metem uma música para todo o staff do ISFP Lusitanos e do Racing Car, e venham todos nos visitar à Feira Lusitana de Toulouse. Ainda hoje, todo dia. Então aqui o ISFP Lusitanos e o Racing Car tem lá um stand de comes e bebes. Portanto, vocês podem visitá-los na Feira Lusitana de Toulouse hoje, né? E damos bom dia à Lourdes Araújo, com um bom domingo também. E vamos aqui às bombocas, com o tema Roda que Roda a Cabecinha.

Então, relembrar os nossos ouvintes que então ainda está a decorrer a 8ª edição da Feira Lusitana de Toulouse, de gastronomia e artesanato. Vocês podem então ainda visitar hoje no Lac de La Ramée, na base de Loisir de La Ramée, que fica ali no Chemin Olivier Marceau, em Tournefeuille, ou então também tem a outra entrada no 21 Chemin de La Ramée, em Tournefeuille. Vocês podem ir até lá e aproveitar desta festa e também fazerem, provar os pratos que estão lá a serem confeccionados pelos vários diversos restaurantes, e também provar também o bom queijinho da serra e o fumeiro também, e outros artigos que vão estar lá em exposição e para venda. E vocês podem ir até lá e passar então uma boa tarde, e não esquecer então que esta feira tem a abertura agora pelas 10 horas, e daqui a pouco, das 11h30 até às 14 horas, haverá jogos tradicionais portugueses, onde vocês podem relembrar os vossos tempos de infância. E a partir das 14h30 haverá animação pelo DJ Paulo Souza. E de seguida, às 15h30, entrará em palco o artista Manuel Campos, que vai fazer o seu concerto. E de seguida será aqui a vez das Bombocas. Bombocas também vão estar pelas 17h30 neste fim de tarde a animar a Feira Lusitana. E então a feira tem o fecho previsto pelas 21h. Portanto, ainda tem tempo de ir almoçar e passar uma boa tarde de festa nesta 8ª edição da Feira Lusitana de Toulouse.

E lembrar então também os nossos ouvintes que no próximo fim de semana, dia 27 e 28 de junho, haverá então a grande festa de São João em Santo Albão. Organizado pelo ASFP Lusitanos. Então esta festa vai contar então no dia 27 de junho com a abertura de portas a partir das 18h30. E onde não faltarão então a boa sardinha assada para esta noite de São João aqui em Toulouse, em Santo Albão, não é? Na região de Santo Albão. E logo de seguida à noite haverá o concerto da banda Doce de Mel, que vão estar a animar esta noite do 27 de junho na festa de São João organizada pelo ASFP Lusitanos em Santo Albão. Esta festa vai ser realizada então na ala de Santo Albão, que fica ali na rua Bernard Amiel, ou no impasse de Sable, em 31.140 Santo Albão. E no domingo, 28 de junho, haverá então um dia dedicado ao folclore e às tradições, e haverá então a abertura de portas a partir das 11 horas. E a partir das 11 horas haverá um encontro de concertinas, onde será oferecido a cada tocador um copinho, não é? Porque a gente não pode trabalhar sem gasolina, não é? Portanto, haverá uma oferta de uma bebida a todos os participantes que vão estar, que vêm com a sua concertina. E para este grande encontro de concertinas, às 11 horas, nesta festa de São João, em Santo Albão. A partir das 13h30 haverá então o grande desfile e o festival folclórico, que vai contar com os grupos folclóricos os Violetas de Toulouse, o grupo folclórico Vila Rosa de Toulouse e também os grupos folclóricos os Amigos de Portugal de Bordeus, que vão animar esta tarde de folclore e na festa de São João no dia 28 de junho ali na ala de Santo Albão, nesta festa de São João. Portanto, registrem aí nas vossas agendas, dia 27 e 28, a festa de São João, organizado pelo ASFP Lusitanos.

Doce de Mel, então, que vão estar aqui na festa de São João em Santalvão, no dia 27 de junho. E agora também queria informar então os nossos ouvintes que no próximo domingo haverá pelas 10 horas e 30 minutos na Igreja de Notre-Dame de La Fourguette em Toulouse a missa pelo o nosso querido Carlos Carneiro, a missa de 30º dia. Portanto, informar então a todos os ouvintes que haverá então a missa em memória de Carlos Carneiro no próximo domingo às 10 horas e 30 minutos na Igreja de La Fourguette em Toulouse. E agora vamos atender então os ouvintes que ligaram nesta primeira hora e vamos começar pelo Sr. Artur Fonseca, ele que pediu aqui na China Serra, e vamos ouvir aqui a voz de Ana e Luís Vicente.

Ana e Luís Vicente, e agora continuamos e vamos atender aqui o pedido da Susana, ela que pediu aqui a voz de Zé Mário, e vamos ouvir o tema Roseira Enxertada.

E continuamos, e agora vamos ficar com a voz de Celino Moreira, que foi o pedido aqui da senhora Linda da Silva. E vamos ficar com o tema Vamos à Festa.

E continuamos, e vamos dar bom dia aqui ao Manuel Soares, que manda o seu bom dia, e ao Fernando Braga, que diz bom dia amigos e família. E também temos aqui uma mensagem da Madame Vilas Boas, que diz: olá Pedro, queria uma música para a minha família, para a tua família e para a Graça e família. Eu estou bem ao lado do Manel. Um abraço a todos. Sim, senhora, Madame Vilas Boas, um abraço então para vocês. E daqui a pouco já sai aqui uma música também. E agora vamos ficar aqui com o pedido do Fernando dos Minimes, ele que pediu aqui o Teu Beijo Me Aquece, e vamos ouvir. Na voz de Rui Costa.

E continuamos, e agora atendemos o pedido do Marco dos Santos, ele que pediu aqui a voz de Marco Paulo e o tema A Morena Baila.

Marco Paulo, e agora vamos atender aqui o pedido então da Madame Vilas Boas e também do David Dani. Eles pediram aqui uma música e vamos ouvir aqui a voz do David Dani com o tema Só Com Ela.

Debbie Dani e o Só Com Ela. E continuamos, e agora vamos ouvir aqui o tema de Jorge Loureiro e o Aos Teus Pés Eu Vou Rezar, que foi o pedido aqui, então, que foi a pedido do Manuel Arcos Valdez. Vamos ouvir.

Jorge Loureiro, e aos teus pés eu vou rezar. E temos aqui uma mensagem então do Frederico Pinto, que diz: Bonjour Pedro, merci d'être là pour tous les dimanches. Gros bisous à tous les portugais de Toulouse, da FP Carrosserie 31. É verdade que estão aqui a Carrosserie FP 31 de Frederico Pinto, ali em Montberrão. Bom domingo, Frederico. E agora continuamos e vamos ouvir aqui a voz de Helena Correia com o hino dos Lusitanos para atender o pedido da Ana Rita Costa.

E assim continuamos, e agora vamos atender o pedido da Maria Irene, ela que pediu aqui a voz de José Malhoa, e vamos ouvir Baile de Verão.

E continuamos, e agora vamos atender aqui o pedido do Manuel Pereira, o Manuel Transmontano. Ele que pediu aqui uma música dos amigos da Sobreposta, Botafogo no Terreiro. E também vamos passar aqui a música, então, o pedido aqui do Sr. Álvaro, que diz assim: Bom dia, Sr. Pedro. Peço um disco pedido para a minha esposa, Botafogo no Terreiro. Obrigado e passe um bom dia. Um bom dia, então, Sr. Álvaro, e vai sair então a Botafogo no Terreiro na voz de Amigos da Sobreposta.

Botafogo no Terreiro, e agora vamos atender aqui o pedido da Mariana, ela que pediu Zé Mário e Lúcia Pérez. Tudo se paga.

E continuamos, e agora vamos atender aqui o pedido da Piedade Carvalho e também da Senhora Margarida Maria Dias Diniz, elas que pediram Celino Moreira, e vamos ouvir aqui Portugal Lindo.

Portugal lindo, na voz de Celine Moreira. E continuamos, e agora vamos atender o pedido da senhora Maria, ela que pediu aqui o Senhor dos Matosinhos. E vamos ouvir aqui esta música popular.

Senhor de Matosinhos, aqui esta cantiga popular, não é? E agora vamos atender aqui o pedido do senhor de Oliveira, ele que pediu aqui a música para da Força Portugal. Vamos ouvir aqui o David Carreira e vamos com tudo. Então não esquecer, então, na próxima quarta-feira, 17 de junho, o jogo de Portugal contra a República Democrática do Congo, às 19 horas. Portanto, quarta-feira, Portugal, República Democrática do Congo. E vamos ouvir David Carreira, vamos com tudo.

0: E vamos abrir a linha telefónica de novo ao 05-6153-3695, que já está a tocar e vamos atender. Olá, bom dia! Então, sim, bom dia!
1: Sim, bom dia, Sr. Pedro Carneiro.
0: Sim,
1: Olá,
0: sim.
1: Pedro Pacheco.
0: Oh, então, Sr. Pedro Pacheco.
1: Sim.
0: Sim, força, estou a ouvir.
1: Sim, pronto, primeiro queria agradecer a oportunidade de estar a divulgar este serviço da Segurança Social de Portugal aqui através da vossa rádio, da Canal Sul. Estou aqui a acompanhar a Feira de Lusitana de Toulouse. Estive cá ontem com o vice-consulado de Toulouse e estarei cá hoje também. Resumidamente, isto é um serviço em que a Segurança Social de Portugal disponibilizou uma pessoa para vir para a França fazer atendimento à nossa comunidade, aqui em França. Em matéria de segurança social, nomeadamente descontos, pensões, invalidez, sobrevivência, a própria reforma, também saber, as pessoas também terem conhecimento, por exemplo, se têm alguma dívida, se têm tudo em dia no que respeita à segurança social portuguesa e, muito importante, também ajudar a desbloquear alguns processos que estão em curso, nomeadamente pensões, entre Portugal e a França, entre o Serviço de Segurança Social de Portugal e da França. E pronto, é nessa perspectiva que eu fui colocado aqui em França pelo governo português e que tento prestar este serviço em proximidade, porque fisicamente a minha base, digamos, é no consulado de Portugal em Paris, mas eu desloco-me, não posso ir a toda a França, mas tento deslocar-me a toda a França, ir o mais longe possível, trabalhar com as associações portuguesas, como é aqui a associação que está a fazer a gestão da Feira Lusitana, em várias zonas do país, para conseguir chegar mais próximo das pessoas que precisam destas informações e que muitas vezes estão muito distantes dos consulados, ou que não sabem trabalhar bem com precisão fazer com o numérico, não é? Não percebem muito computadores, têm essas dificuldades, e portanto é aí esta possibilidade de prestar um serviço junto das pessoas.
0: Muito bem, muito bem. Então o Sr. Pedro Pacheco estará então hoje ainda, durante o dia de hoje, na Feira Lusitana, para atender as pessoas que queiram se informar ou resolver alguma situação, não é, Sr. Pedro?
1: Sim, sim, sim. É só procurarem o stand do Consulado de Portugal, aqui de Toulouse. Não quero fazer publicidade, mas estamos ali perto das tendas, dos fumeiros e afins. Portanto, não é difícil nos encontrarem. Estará também lá uma responsável desse serviço consulado, também para prestar informações sobre matéria específica do consulado e eu, relativamente à segurança social.
0: Muito bem. Sim, senhora. Então, se os nossos ouvintes estiverem interessados ou tiverem algum problema a resolver na segurança social em Portugal, podem deslocar-se aqui à Feira Lusitana, que estará o Sr. Pedro Pacheco para os atender e para os informar e encaminhar para resolverem a situação o mais breve possível, não é?
1: Exatamente, é isso.
0: Sim, senhora, então, Sr. Pedro, já houve muitas pessoas que passaram pelo stand ontem?
1: Sim, ontem atendi cerca de... No stand atendi cerca de 10 pessoas, mas depois falei com 30, 40, aliás, gastei os cartões todos que eu tinha para ontem. Deve ter entre folhetos, brochuras e cartões, talvez uns 50, 60, mais coisa, menos coisa. Por isso... É normal que as pessoas não procurem este serviço à primeira vista porque muitas vezes não o conhecem.
0: Claro.
1: Por isso é que também é muito importante o apoio dos meios de comunicação social, como é a vossa rádio, para conseguirmos chegar a mais pessoas, porque há muita gente que ainda pensa que tem que resolver estes assuntos em Portugal, não é?
0: Exato.
1: E claro que o podem fazer, mas não são obrigados a ir a Portugal para resolver isso. É para essa razão é que foi criado este serviço, portanto, de proximidade, não é? E pronto, eu tentarei estar o mais próximo das pessoas dentro do possível, não é? E estes eventos, como é o caso da Feira Lusitana de Toulouse, têm essa vantagem que por si só já agregam muita gente, naturalmente as pessoas quando vêm querem ouvir a música, querem comer uma coisa, tomar um copo, mas como costuma dizer, entre uma coisa e outra podem aproveitar para se informar, começar a preparar as coisas, por exemplo, para a reforma, que há muitas dúvidas e há muita má informação a circular e é de evitar isso porque se as pessoas não fizerem as coisas bem feitas, podem se prejudicar, não é?
0: Exatamente, e os processos podem se tornar longos, não é? Para se resolver.
1: Sim. Exatamente, é isso.
0: Sim, senhora, sou o Pedro Pacheco. Então, bom, hoje já é um bocadinho em cima da hora, mas ainda dá tempo para os nossos ouvintes passarem na Feira Lusitana e tratarem destes assuntos, se estiverem interessados, claro.
1: Claro.
0: E se for mais, talvez numa próxima vez que esteja por aqui, a gente com mais tempo, antecipadamente, a gente informa mais cedo lá. E que assim abrangemos toda a gente, toda a comunidade aqui em Toulouse.
1: Claro. É isso. Fico então agradecido. Lá está. Desta vez foi a primeira experiência aqui. Não é a primeira vez que eu venho a Toulouse, mas na Feira Lusitana. E pronto, há que sempre aprender com essas experiências. Agora vamos ver como é que vai correr nos próximos anos. Só para deixar uma última indicação, é que para as pessoas que eventualmente já não consigam ser atendidas por mim hoje, eu estou contactável, mas também para isto estou contactável à distância. Portanto, aí eu recomendo verem as páginas de internet e as redes sociais do Vice-Consulado de Portugal em Toulouse, ou de qualquer consulado, nomeadamente no de Portugal em Paris. Está lá a informação, é só procurar nos assuntos consulares, segurança social, e estão lá os meus contactos. Basta enviarem-me um e-mail com os dados e as questões que têm para depois nós entrarmos em contacto.
0: Sim, senhora. Muito bem, então, Sr. Pedro. Okay. É tudo, então, olha. Obrigado então por ligar aqui para a rádio e para informar aqui os nossos ouvintes e desejo-lhe então um bom dia de trabalho, sendo assim.
1: Sim, é isso.
0: E que também passe um bom momento aqui nesta 8ª edição da Feira Lusitana em Toulouse, está bem?
1: Sim, muito obrigado. Sim,
0: obrigado então, Pedro. Bom dia, tá, bom obrigado. Domingo. Deus, bom dia, com licença. E foi assim então aqui o Sr. Pedro Pacheco, então da Segurança Social, que estará aqui presente também na Feira Lusitana para tirar informações a todos que desejarem, que tiverem dúvidas ou alguns assuntos a resolver na Segurança Social em Portugal. Como ele diz, e bem, não é preciso ir a Portugal resolver alguns assuntos, podem entrar em contacto com o Vice-Consulado Português aqui em Toulouse ou nas outras regiões de França e estarão lá os contactos, então, para entrar em contato com aqui o Sr. Pedro Pacheco para tratar destes assuntos da Segurança Social. Mas isto, vocês também podem ir, então, à Feira Lusitana, bebem um copo, comem lá um pratinho português, ali um chouriço, um queijinho da serra, um leitãozinho, um frango de churrasco, umas bifanas, pão com chouriço e mais algumas coisinhas que estão lá. E aproveitam e também já tiram algumas informações aqui da Segurança Social ali, que estão ali no stand do consulado do vice-consulado de Toulouse, ali na Feira Lusitana. E continuamos, e o 056153-3695, e vamos à música. Vem para a festa aqui na voz de Toca e Dança. E vem para a festa, sim senhora, e vocês já podem ir, que a Feira Lusitana já abriu portas desde as 10 da manhã, ali na base de Loisirs de La Ramée. E dentro de momentos haverá então, das 11h30 até às 14h, haverá então os jogos tradicionais portugueses. E de seguida, às 14h30, haverá então a animação pelo DJ Paulo Souza, que vai passar a sua música remixada. E vamos atender mais uma vinte. Olá, bom dia!
2: Bom dia, Pedro!
0: Bom dia, Irene!
2: Há de tudo, esse senhor que acabou de falar, serviços são gratuitos?
0: Sim, eu também disse que eram pagos.
2: Está bem, está bem.
0: O que é pagar é as bifanas, um copo de vinho ou cerveja que estão lá ao lado a vender, ou um salpicão, mas o trabalho dele é gratuito.
2: Está bem, pronto. Pronto, era só para. Eu já mandei mensagem, já enviei esta música, está bom. E corra tudo bem a toda a gente.
0: Sim, senhora.
2: Tá, e por isso, se quiseres passar outra música, podes passar.
0: Tá bom, eu já vou passar. Tenho aqui mais músicas para passar.
2: Pronto, para todos os meus amigos. Para São Jori. Para todos.
0: Sim, senhora Irene.
2: Até domingo, Pedro.
0: Até domingo, Irene. Boa semana. Bom dia.
2: Adeus.
0: Bom dia.
2: E parabéns pela feira, que eu vejo pelos vídeos. Está tudo a correr bem.
0: Tá, sim, senhora. Tenho tido muita afluência. É assim. Pronto. Obrigado então, Irene. Bom
2: muito
0: dia.
2: Obrigado. Bom
0: Deus,
2: dia.
0: Deus.
2: Bom dia, Deus.
0: E continuamos. Eu estava aqui no DJ Paulo Souza, que vai estar às 14h30. Mas vamos atender outra vez outro ouvinte, não é? Olá, bom dia.
3: Bom dia, é Adília Fernandes, sou de Torbes.
0: Adília Fernandes, então.
3: Olha, eu queria uma música dedicada ao meu filho, Paulo Duarte, que está na Suíça. Paulo Fernandes, como assim dizer, ou Duarte Fernandes.
0: Sim.
3: Uma música bonita. E tudo bom para vocês e para a rádio e para toda a gente que nos conhece.
0: Sim, senhora, então eu já passo daqui a pouco uma música para o Paulo, está bem?
3: Tá, obrigada. Pronto,
0: um abraço para ele e bom dia.
3: Bom dia,
0: Deus,
3: obrigada.
0: Bom dia. E continuamos. E estando eu a dizer há pouquinho, depois do DJ Paulo Souza, haverá pelas 15h30 o grande concerto do artista Manuel Campos, que vai abrilhantar este início de tarde também aqui na Feira Lusitana. E de seguida haverá a dupla Bombocas, que vão pelas 17h30, que vão também atuar e fazer o seu espetáculo aqui na 8ª edição da Feira Lusitana. Portanto, estão reunidos os motivos para vocês irem até lá hoje. Também passar um bom dia na Feira Lusitana de Toulouse.

0: Mais uma Ventilinha. Olá, bom dia.
1: Bom dia, Pedro.
0: Bom dia, Sr. Morganesso.
1: Tudo bem, rapaz?
0: Tudo bem consigo?
1: Ah, vai sim, devagar. Se pode ir de repente, porque não, pode-se partir uma perna.
0: Exatamente.
1: Voilà. Olha, era para já o domingo a todo. Pessoal que esteja a ouvir, que passe o meu domingo e que vão à festa. Porque ontem à noite estive lá e nunca vi tanta gente.
0: Nunca vi tanto português, não?
1: Oh, caramba. Estavam de saída.
0: É, ontem estava um bom dia para sair.
1: Era. Dia. Oi, oi, oi. Bom, olha, para meter aí um disco para a minha família toda. Para todos aqueles que estiveram a ouvir, para uma pessoa que vi ontem, que já tem tempo que não vi, era o Albino e a mulher, a esposa, que estão aí a passar uns dias.
0: Sim, senhora.
1: E metem um disco de Del de Roda, Tenho Ciúmes Até o Ar Que Tu Respires.
0: Tenho Ciúmes
1: Até o Ar Que Tu Respires.
0: Ok, Sr. Morganesso.
1: Bom, para a minha esposa, para os meus netinhos, para as minhas filhas todas. Passe um bom domingo.
0: Ok, Sr. Morganesso.
1: Para a Madame Vilas Boas, para o Manela, passe um bom domingo. Ali.
0: Ali, então, Sr. Morganesso. Pronto. Tchau. Bom domingo, tchau, boa tchau. Semana. Um abraço, bom
1: Obrigado,
0: dia.
1: Igualmente.
0: Adeus.
1: Tchau.
0: E continuamos, e temos aqui mais mensagenzinhas da parte da Maria Cristina da Silva Reis, que diz: Olá, bom dia a toda a minha família, amigas e amigos, e para uma pessoa muito especial, um grande abraço para todos que estão a trabalhar na feira, um excelente domingo. Aqui a mensagem da Maria Cristina Reis. E o Sr. Álvaro que diz: Vou pedir mais um disco pedido para a minha esposa, a prazer. Zé Mário, mãe, obrigado. Sim, senhora, Sr. Álvaro, vou já acrescentar aqui à lista, está bem? Agora estamos aqui com o Filipe Sequeira, Ela Só Quer Festa.

Continuamos quando são 11 horas e 31 minutos e ficamos aqui com a voz de Manuel Campos. Manuel Campos que vai cantar aqui com José Malhoa, mas logo à tarde cantará aqui com todos vocês na Feira Lusitana de Toulouse a partir das 15h30.

0: Manuel Campos, então, que vocês podem acompanhar e vê-lo em direto logo à tarde, a partir das 15h30, na Feira Lusitana de Toulouse. E aqui o Hugo Santos, que manda o seu bom dia para o seu amor, Catarina Afonso, aqui no Facebook. E então lembro os nossos ouvintes também que nos próximos dias 27 e 28 de junho vai decorrer a festa de São João em Santo Alvão, organizado pelo ISFP Lusitanos, onde vai contar no dia 27 com a abertura de portas a partir das 18h30 e à noite haverá o grande espetáculo pela banda que vem de Portugal também, a banda Doce de Mel, que vão abrilhantar esta noite do 27 de junho na festa de São João. E vocês podem vir e provar a boa sardinha assada nesta noite do 27 de junho. E se não puderem no 27, também podem ir no 28, no domingo, durante o dia, a partir das 11 horas, onde haverá então um encontro de concertinas a partir das 11 horas e a organização oferece uma bebida a cada tocador de concertina que vá, esteja presente. E então podem vir então, no 28 de junho, a partir das 11 horas, com a sua concertina e dar ali duas gaitadas ali na aula de Santo Alvão. E assim já fazem o aquecimento para a parte da tarde, a partir das 13h30, com o desfile e o festival folclórico, com a presença dos grupos folclóricos Violetas de Toulouse, o grupo folclórico Vila Rosa de Toulouse e também o grupo folclórico Os Amigos de Portugal de Bordeus. Portanto, não percam, 27 e 28 de junho, na aula de Santo Alvão, ali na vila de Santo Alvão, 31.140, a festa de São João, organizada pelo ISFP Lusitanos.
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0: E também o restaurante Adelino organiza então no próximo sábado, 20 de junho, uma grande noite de festa no restaurante, onde vão estar presentes para animar esta noite o DJ Teddy e também aqui o Miguelito da Concertina. O Miguelito da Concertina.

este artista também, que vem diretamente de Portugal, vai estar presente no restaurante Adelino no próximo sábado. E vocês podem reservar o vosso lugar através do 0561 91 11 77, 0561 91 11 77, ou então através do 06 22 90 26 24, 06 22 90 26 24, então para vocês poderem reservar a vossa mesinha então para esta festa no próximo sábado 20 de junho, com a animação do DJ Teddy e também o Miguelito da Concertina. Ora, aí está ele, Miguelito da Concertina, Ótima Nela, Ótima Maria. Uma das músicas que poderão ouvir também no próximo sábado no restaurante Adelino. E o 056153-3695 ainda está aqui disponível para vos receber aqui em direto e fazerem as vossas dicatórias.

Amigo Lito, tudo bem com certeza, então, que estará no próximo sábado no restaurante Adelino em Funchal. Podem reservar o vosso lugar. E continuamos, e agora vamos ficar aqui com a voz das Bombocas, com mais um tema que também poderão ouvir logo à tarde na Feira Lusitana de Toulouse, em Tournefeuille, na base de Loisy de la Ramée, no grande concerto das Bombocas que vão dar a partir das 17 horas e 30 minutos. E vamos ficar com o tema Recaída.

0: E vamos atender mais um ouvinte. Olá, bom dia.
1: Bom dia.
0: Bom dia.
1: Bom dia. Aqui é o José Souza do Lerme. Era para saber cada era a missa do seu irmão Francisco.
0: A missa pelo meu irmão será no próximo domingo, Sr. José, às 10 horas e 30 minutos na igreja de La Forguete.
1: Pronto, já é por isso que há pouco ia conduzir, não ouvi muito bem, eu por isso que telefonei.
0: Sim, senhor, Sr. José. Obrigado, então, eu já vou dizer aqui daqui a pouco, está bem?
1: Está bem, pronto. Já para o perdido na hora, que era a missa, era às 10, não podia às
0: 10 e meia.
1: 10 e meia.
0: 10 horas e 30, sim, 10 e meia. Ok.
1: Está bem.
0: Pronto, Sr. José, bom domingo.
1: Deus,
0: bom dia.

0: As bombocas, que estarão então logo à tarde na Feira Lusitana. E então, como o Sr. José ligou aqui para saber, então também quero mais uma vez informar os nossos ouvintes que no próximo domingo, a partir das 10h30, haverá uma missa em memória do Carlos Carneiro, do meu irmão, Carlos de Araújo Carneiro, então que celebrada a missa do 30º dia da Igreja de La Fourguette, aqui em Toulouse. Domingo, às 10h30, na Igreja de La Fourguette, em Toulouse, a missa de 30º dia em memória do Carlos de Araújo Carneiro. Obrigado.
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E aqui este lindo tema de Zé Mário. E continuamos, e agora vamos dedicar aqui uma música aos nossos ouvintes fiéis que estiveram de aniversário nestes últimos dias. E foram eles então o Sr. Américo Almeida, o Guilherme Fagundes Pereira, o Domingos Muniz Fernandes e o António da Silva, que estiveram de aniversário. Então a gente deseja-lhes as maiores felicidades, que tenham passado um dia muito feliz. E também vai para todos os aniversariantes que estão de aniversário hoje. Nuno Portugal, parabéns!

Nuno Portugal e o tema Parabéns, então, que dedicámos a todos os nossos ouvintes fiéis que estiveram de aniversário. E agora continuamos, quando são 11 horas e 53 minutos, estamos na reta final da emissão de hoje. 4 menos e sede. Então, lembrar os nossos ouvintes que no próximo sábado, 20 de junho, no restaurante Adelino, em Fonsorbes, haverá mais uma noite animada pelo DJ Teddy e também com o artista que vem de Portugal, o Miguelito da Concertina. 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Sábado 20 de junho, restaurante Adelino, grande festa com Miguelito da Concertina e DJ Teddy.

É verdade, e se tem sede ainda, também podem ir no 27 e 28 de junho à Festa de São João em São Talvão, organizado pela ASFP Lusitanos, com a presença da banda Doce de Mel a partir no 27 à noite, e no domingo o Festival Folclórico e o Encontro de Concertinas a partir das 11 horas e da parte da tarde então o Desfile Folclórico e o Festival com a presença do grupo folclórico Viletas de Luz, o Vila Rosa de Luz e os Amigos de Portugal de Bordeus. 27 e 28, Festa de São João em Santo Albão.

E então também não percam hoje a Feira Lusitana, a 8ª edição está no último dia e vocês podem ir até lá aproveitar, conhecer e se divertir, passar um bom momento, uma boa tarde de festa, onde vão estar presentes o DJ Paulo Souza, que vão animar a tarde, e também o artista Manuel Campos e a dupla Bombocas, que vão animar então esta tarde do 14 de junho no último dia da Feira Lusitana, ali na base de Loazir de La Ramé. Portanto, venham lá passar uma boa tarde de festa.

E assim continuamos, e quando são 11 horas e 56 minutos, damos aqui um bom dia também ao Zé Barbosa, que diz: bom dia, tenham um excelente domingo, grande abraço a vocês. Um grande abraço, Zé Barbosa, bom domingo. E então chegamos ao fim da emissão de hoje. E resta-me então agradecer a todos os que nos acompanharam através da página Facebook, da página Emissão Portugal no Coração, e também aqueles que estiveram à escuta através dos 92.2. Estou desesperado sem saber que... E lembrar então mais uma vez os nossos ouvintes que no próximo domingo haverá uma missa em memória do Carlos de Araújo Carneiro, o meu irmão Carlos Carneiro, então às 10 horas e 30 minutos na igreja de La Fourgette, em Toulouse. E por este mesmo motivo, e excepcionalmente, no próximo domingo não poderei vir fazer a emissão aqui aos estúdios, mas marcámos encontro então daqui a 15 dias, não é? No próximo domingo não estou, quero ir à missa também pelo meu irmão, mas marcámos encontro então daqui a 15 dias, e não esquecer então a missa. É às 10 horas e 30 minutos no próximo domingo, 21 de junho, na igreja de La Fourgette. Pronto, meus amigos, então despeço-me de todos vós. Um bom apetite para todos, um bom resto de domingo, uma boa festa a todos que vão à festa, uma boa tarde, festa, e uma boa semana de trabalho, e até daqui a 15 dias. Um grande abraço, e vamos nos despedir então aqui com a voz do grupo Sons do Minho e este novo tema, Ó Meu Povo. Um grande abraço para todos e até o dia 28. Um abraço.

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